0: Não é moeda, não é fácil.
1: Okay.
0: Hey Adam in Lincoln, 9 Paul, Sam George, 395, it's a gold Chevy.
1: Super.